Boas modas por aí neste sabadão, né? E que bom tá ter você aqui. Você tá chegando agora? Seja muito bem-vindo, seja muito bem-vinda, porque é um prazer imenso estar com você aqui nesta noite de sábado, neste 1º de agosto. Falando nisso, dá aquele gás no som, porque agora vamos trazer uma história aqui bem interessante. Felipe Rodrigo vai cantar pra gente O Caos de Alguém. Tem muito por aí, viu? 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

0: hit aí dele, Gugu Lima, o embaixador, Gustavo Lima com Fonse, Vagabundo, Rick Astley com Never Gonna Give You Up, e ainda Diego Arnaldo, Vai Cair Água. Vai cair água, é? Vai tomar puxão de orelha, hein? Participação de Zé Neto e Cristiano. E começamos com Felipe e Rodrigo, o caos de alguém aqui no Conexão, nesta noite de sábado. Chega mais, vamos juntos por aqui, até logo mais às 11 da noite. Daqui a pouquinho, você já sabe, nosso Moda de Rancho vem chegando, com aquelas modas bonitas demais da conta. É, tem moda boa demais da conta, e você vai curtir com a gente, vai botar o som em talo. Sim, pode botar pra todo mundo ouvir. Hoje pode, né, gente? Hoje pode. Ninguém vai ficar bravo com você, não, né? Os vizinhos aí, o síndico, né? Não, bota o som, deixa instalar. E é hora de aproveitar e realmente curtir mesmo. Porque, afinal de contas, eu até sempre brinco, sabe? Que a gente venceu o mês de julho, né? Que tende-se a ser ali um dos meses mais complicados. Porque parece que a gente passa 2 dias e voltamos pra trás. É um mês interminável. E agosto chegou, a reta final de 2026. Já estamos chegando, né? A chegada tá logo ali na frente, né? É o tempo voando. Então hoje você pode, né, aproveitar intensamente o seu fim de semana, o seu sabadão. Legal? Mais uma paradinha rápida e a gente já volta por aqui nas ondas da Espacial FM. 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
0: 9:15 na Espacial.

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Não falei que era rapidinho? Já estamos de volta por aqui com o nosso Conexão até às 11. Que bom ter você comigo. Seja muito bem-vindo, muito bem-vinda, tá? Ótima noite pra você que tá aí de boa, na tranquilidade, tá aí curtindo a programação pra lá de especial aqui do nosso Conexão. Afinal de contas, é fim de semana. Bom, falando nisso, vamos trazer uma aqui? Vamos trazer uma aqui que ficou boa demais. É o Panda, Eu Te Seguro. 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

0: Turma!
1: Espacial FM, o sucesso é aqui. Michel Teló, Metamorfose Ambulante. Para fechar mais uma sequência do Conexão, The Best Mode com Stranglove e ainda Jorge Mateus, Paredes. E começamos com o Panda, Eu Te Seguro. Deixa eu mandar um abraço aqui todo especial para essa turma que tá sempre com a gente, sempre em sintonia. A Alessandra tá ligada com a gente lá em Florestal. Alô, Alessandra, boa noite para você. Tem alô também aqui para Adriana, do bairro Castelo Branco. O Matheus também tá ligado no Belvedere. Alô, Matheusão, um abraço para você. Lá no bairro São Pedro, Serginho. Alô, Serginho, grande abraço para você, bebê. Deixa eu mandar um grande abraço também aqui pro seu Américo Petriz, sempre ligado com a gente lá no bairro São Francisco. E quero abraçar também de forma muito especial meu amigo Tico. Alô, Flávio Lourenço, lá no bairro de Fátima. Alô, Tico, um abraço a você, meu amigo. Tamo junto, ótima noite. Obrigado pela sua companhia, pela sua sintonia. Vou fazer mais uma parada bem rápida e já já eu volto. Lembrando, daqui a pouquinho, às 10, tem o nosso Moda de Rancho, que tá pra lá de especial. Como sempre, é sempre muito especial pra você, ouvinte aqui da Espacial FM. Já volto, não me abandona, não.

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2: 9:32 na Espacial.
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1: Agora 9h34 na Espacial.

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2: 9h35 na Espacial.
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Voltamos por aqui nas ondas da Espacial FM. O sucesso é aqui. Conexão até às 11 da noite. Aqui com o Anderson Henrique. Você não me abandona, não. Vamos juntos, tá? Por aqui agora tá chegando Matheus e Cauã com Bruno e Marrone. Movimentos Sutis. 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

João Neto e Frederico, com Cadê Você, Coração de Papel e Caçador de Corações. Que é isso, hein? Que é isso, hein? Que demais! Nayara Azevedo, Criado com Vó, Hugo e Guilherme, Vazou na Braquiara, é menino, corta aqui. Matheus e Cauã com Bruno Marrone, Movimentos Sutis. Fechando assim, então, mais uma hora. É, gente, passa literalmente voando essa companhia com você aqui no Conexão pelas Ondas da Espacial FM. E você já sabe o que, que vem depois do intervalo, não é? Então, você tá preparado? Hã? Tá preparada? Alô, Rodrigo Pena, abraço pra você. Alô pro Marcelão, que tá sempre com a gente lá no Recanto, a Nair também. Essa turma bacana demais, sempre aqui acompanhando. Abraço todo especial pra vocês, tá? Vou abraçar também aqui a Lia, que tá com a gente no bairro São Francisco. Lia, grande abraço, tá? Excelente noite aí. Bom, vou fazer um intervalo e já então a gente traz pra você nosso Moda de Rancho, que tá demais, mas tá demais mesmo. Você tem que preparar, já dá aquele gás no som pra você curtir. Já volto, não saia daí, não me abandona não, que daqui a pouquinho o nosso Moda de Rancho aqui dentro do Conexão na Espacial FM.

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2: 9h53 na Espacial.
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4: 5 para as 10, boa noite.
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1: Quando entra essa vinheta, você já sabe que vai começar. Vai começar o nosso Moda de Rancho por aqui, nas ondas da sua Espacial FM. Isso aqui, gente, é a cara do fim de semana. Moda de Rancho é a cara do fim de semana. É hora de, né? É abrir aqui a geladinha, pegar uma fininha, que torresmo. Oh, coisa boa! Que delícia, hein? É hora de realmente aproveitar. É aqueles momentos em família, aqueles momentos que a gente guarda, né? Memória afetiva. Né? Essa é a palavra mais coerente para esse momento. Então é hora de você fazer aquela viagem no tempo com a gente aqui pelas ondas da Espacial FM. Tá combinado? É hora de você aproveitar muito e curtir bastante tudo que a gente preparou aqui com muito carinho no nosso Moda de Rancho, que vai começar a partir de agora. Então, ó, você tá preparado? A primeira vai ser essa aqui, ó, trazendo para você Trio Parada Dura com as Andorinhas.

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Que é isso, hein, gente? Que saudade, hein? É, tempo bom, que delícia. Eu digo que essa música de Christian Hall é uma das minhas preferidas. Nova York. Que demais. É a nossa moda de rancho aqui dentro do Conexão. Tivemos também por aqui Leandro e Leonardo, Pense em Mim, Milionário José Rico, Estrada da Vida. Ainda tivemos aí essa moda boa demais também. Tinha um Carreira e Pardinho, Pagode em Brasília. E começamos com o trio Parada Dura, As Andorinhas. Ó, fica triste não, tá? Porque tem mais. Na segunda tem mais às 10 da noite. E você, claro, pode aproveitar e muito, né? E é claro, você quem faz aqui o modo de rancho. Você já vai pedindo, vai solicitando e a gente vai atendendo aqui na medida do possível, tá? Através do 999-740-105. É o nosso modo de rancho. É um horário clássico aqui dentro do Conexão, nas ondas da Espacial FM, que você curte numa boa. Nossa paradinha rápida e daqui a pouquinho eu já volto já com a reta final aqui do Conexão nesta noite de sábado. Não saia daí!

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Já estamos de volta nesta noite gostosa. Antes de eu abrir aqui mais uma sequência neste sábado, já na reta final do Conexão aqui, deixa eu falar para você o seguinte: você já tem um aplicativo da Espacial instalado em seu telefone? 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Tá combinado? Vamos abrir mais uma sequência por aqui, trazendo agora Edson e Hudson. Viva a vida!

Israel e Rodolfo Topley, Jamiroquai com Space Cowboy, Gustavo Lima, A Gente Fez Amor, que maravilha, hein? E ainda Edson Hudson, Viva a Vida, fechando mais uma sequência do nosso Conexão nesta noite de sábado. O sábado passa ainda mais rápido, né, gente? É tão bom, né? Fim de semana é tão gostoso, né? Aproveitar o fim de semana é sempre muito bom, né? Deixa eu abraçar você, meu amigo, que tá aí de repente, tá no trabalho, né? Tá na sua luta, tá no seu turno aí, sempre acompanha, tá? O meu abraço todo especial pra você, tá? Muito obrigado mesmo, né? De repente, quem tá no turno amanhã tá de folga, vai poder aproveitar o domingão e até uma parte da segunda também, por que não? Meu abraço a você, tá? E pra você que tá aí de curtição, tá na boa, tá no trânsito, tá no carro, os meus amigos aí, taxistas, você motorista de aplicativo, ótima noite pra você. Você que de repente tá chegando aí pra curtir a noite, tá pelos barzinhos da cidade, tá na balada, bom demais, coisa boa ter você aqui. Já volto com a nossa última sequência aqui no Conexão nesta noite de sábado. Não sai daí não, não me abandona não.

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2: 10h41.
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0: Já voltamos por aqui com a nossa última sequência do Conexão neste sábado, 1º de agosto. E abrindo mais uma sequência, agora é a vez de Thiago Brava, Dona Maria, Espacial FM. 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
1: Thiago Brava, o violão, uma catuaba e o Jorge. Hã? Fala comigo!

Cadê eu? Sumi. Mentira, tô aqui ainda com você, tá? Pra fechar muito bem. Cleiton e Romário. Opa, cadê eu? Ainda tivemos aí dose dupla, né? Cleiton e Romário não namora, com a participação de Zé Neto e Cristiano. DJ Bobo com Everybody e Thiago Brava e o Jorge com a Dona Maria. Passaram por aqui também. E assim, fechamos mais um Conexão. Agradecendo a você pelo seu carinho, pela sua companhia neste sábado e firmando o compromisso, hein? Segunda, logo após a Voz do Brasil no 105.5, eu aguardo você, eu conto com a sua companhia. Ótimo fim de semana pra você, aproveite muito, intensamente. Um grande abraço, agradecendo primeiramente a Deus e a você pela companhia, e até segunda, se Deus quiser.

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2: 10h56.
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1: Top 12, começando a partir de agora. E eu, Diego Soares, pra te fazer companhia com as melhores, as mais pedidas. É, e sem muito papo, sem muita prosa, vamos começando já a edição de hoje com os 12 sons mais tocados através da sua indicação. E na posição de número 12, começa aí com Dilcinho e Ana Castela, Passada de Mão.
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0: Dualipa, Rodina em posição de número 9. Posição de número 8, Mari Fernandes, Adeus. Posição de número 11, Fresno, Eu Nunca Fui Embora. Posição de número 12, Dilcinho e Ana Castela, Passada de Mão. Faça intervalo, na sequência tem mais música pra você.
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2: De volta agora, posição de número 8. Nayara Azevedo e Ana Castela. Palhaça.

0: Posição número 6.
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0: Zé Vaqueiro e Dilcinho, Quando Eu Te Pegar, posição de número 5. Zé Neto e Cristiano passaram por aqui com Oibaldi, posição de número 6. Na sétima, Tom Odell, Another Love, posição de número 8. Nayara Azevedo e Ana Castela, Palhaça. Faça intervalo, na sequência tem Mari Fernandes, tem Rio Negro e Solimões. Tudo isso e muito mais pra você. Segura aí.
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0: Rosalind com Snap na primeira posição entre as melhores do nosso Top 12, as mais pedidas. Antes, Post Malone com Goodbyes na posição de número 2. Terceirinha, Rio Negro e Solimões, Ninguém Faz Igual. E na posição de número 4, Mari Fernandes, Página de Ex. A edição do nosso Top 12, as mais pedidas da programação ficam por aqui. E eu, claro, Diego Soares, volto amanhã com muita saudade de estar junto com você para mais uma edição com as melhores e as mais pedidas. Fechado? Grande abraço, grande beijo, se cuide e até amanhã.
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4: 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Meia-noite e dois.
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0: quê? 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

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Continua!

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1: 00:27.
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4: Muito sucesso Maratona. No seu rádio, no Maratona, pra suar a camiseta, dançar, curtir e cantar no seu final de semana. Com muita positividade, boas vibrações. São 4 horas de muito som. É Maratona. 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

0: E você tá conferindo com a gente aqui esta mega sequência musical no seu final de semana do Maratona. São 4 horas de muita música pra você curtir a peça. 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
1: Meia-noite e 46.

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1: Muito legal. Maratona. Você com a gente, curtindo Maratona no final de semana. Onde quer que você esteja, em casa, no carro, no trabalho, pela internet, comente com seus amigos para vir curtir o Maratona no seu final de semana. Sempre nesse horário, hein? Tem mais.

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1: 1:11.
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4: Final de semana pra ficar ligado com a gente a 1000 por hora, seguindo durante 4 horas com essa mega sequência musical. É o Maratona junto com você! Tem mais!

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aqui no Maratona, no seu final de semana. Ó, bom final de semana pra você que tá aí com a gente, acompanhando a programação. A gente passa a semana inteirinha captando as melhores, as mais bombadas do Brasil pra rolar aqui, especialmente pra você, uma a uma. É o Maratona no ar!

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1: As melhores músicas que estão em evidência rolando aqui no Maratona no seu final de semana. Ó, bom final de semana pra você que tá aí com a gente acompanhando a programação. A gente passa a semana inteirinha captando as melhores, as mais bombadas do Brasil pra rolar aqui, especialmente pra você, uma a uma. É o Maratona no ar!

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0: Muito legal ter você com a gente, curtindo maratona no final de semana. Onde quer que você esteja, em casa, no carro, no trabalho, pela internet, comente com seus amigos para vir curtir o maratona no seu final de semana. Sempre nesse horário, hein? Tem mais!
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1: 2 e 3.
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0: Boa noite, Uberlândia! Faz barulho aí, Uberlândia, que eu quero ouvir!
1: Que coisa linda, galera!
0: Obrigado!
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Maratona com a melhor sequência no seu final de semana. Ótimo dia pra você na sintonia da nossa estação, na sua casa, no carro, no trabalho, pelos apps da rádio. É final de semana de alegria, é final de semana de maratona. Continua!

Aqui esta mega sequência musical no seu final de semana do Maratona. São 4 horas de muita música pra você curtir a peça. 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

0: barulho pra Diego Arnaldo, vá.
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Com os estilos musicais mistos que estão em evidência, é sucesso, é música, é alegria no seu final de semana. 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

0: ponto final na edição do Maratona de hoje. Obrigado a você que curtiu com a gente até agora. Semana que vem tem mais. Beleza, pessoal? Valeu!
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2: 12h53.

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3: 3:41.

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1: 4 e 4.
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1: 4h56.
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1: Olá, pessoal, barra limpa da Jovem Guarda. Cá estamos nós em mais uma edição do nosso Nos Embalos da Jovem Guarda, recordando muita coisa boa nos anos 60 e 70, com as músicas que marcaram nossas vidas. Não é verdade? Grande abraço para você que vai curtir conosco mais uma edição, então, do nosso Nos Embalos da Jovem Guarda, que já começa com... Milton César, Felicidade.

0: Nos embalos da Jovem Guarda, você curtiu Reginaldo Rossi, o pão. Rony Fon, a praça.
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0: Nós vamos agora para o nosso primeiro intervalo, mas não sai daí não. Já voltamos com aquelas pérolas dos anos 60 e 70. Já.
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3: 5 e 18.
0: É você recordando com a gente os bons tempos da Jovem Guarda. O nosso abraço para você que está em casa ouvindo a gente. No seu carro, no trabalho, onde quer que você esteja. Grande abraço, muito obrigado por sua audiência. E nós vamos curtir mais ainda. Sérgio Murilo.

0: Fechando esse bloco, curtimos
1: Renata e seus Blue Caps, o escândalo.
0: E ainda curtimos
1: Renata e seus Blue Caps, não vai embora sem me dizer adeus.
0: Bem, de novo a gente faz aqui um intervalo, mas já já, vapt vupt, a gente volta.
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3: 5:37.
1: Aqui você recorda os bons tempos da Jovem Guarda, canções que ficaram em sua memória, recordações que lhe fazem viajar no tempo e revisitar bons momentos da sua vida. Da minha vida também, né? Tanta coisa boa nós tivemos naquela época. A gente segue matando saudade.
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E você curtiu o Rei cantando Roberto Carlos, Eu Amo Demais. Você curtiu também Roberto Carlos, Esqueça. Pois é, minha gente amiga, estava tudo muito bom, mas infelizmente o programa de hoje vai ficando por aqui. Muito obrigado a todos pela audiência, um ótimo final de semana para você e fique com Deus. Até o nosso próximo encontro, hein? Eu, você e a Jovem Guarda. Tchau, gente!

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2: Bom dia, povo de Deus, amados filhos e filhas. Hoje, primeiro domingo do mês de agosto, mês das vocações. E hoje, por excelência, é dia do sacerdote. Por isso, quando você encontrar o padre na sua comunidade, dê um abraço e leve o meu abraço a ele. Coloquemos em oração agora, já começando a rezar também pelos pais. Em nome do Pai, do Filho e do Espírito Santo. Amém. Sagrada Família de Nazaré, nesta manhã me coloco em oração por todas as famílias. Ó Sagrada Família de Nazaré, que as famílias aqui na terra tenham o discernimento necessário para fugir de todas as ciladas que o mundo oferece. Jesus, Maria e José, eu coloco como intenção especial os pais aqui na terra. Que Deus, o Pai do Céu, nos concedeu como pai biológico ou pais do coração. Diga o nome do seu pai. Senhor, aos pais falecidos, peço descanso eterno e a luz perpétua. Aos pais vivos, saúde, prosperidade e paz. Senhor, abençoai e santificai as famílias, de modo especial os casais. Aperfeiçoai o amor dentro do matrimônio. Fazei com que sempre lembrem o pacto nupcial e que possam a cada dia, no perdão, no diálogo, na fidelidade, reavivar o amor que os une. Senhor, nesta manhã, eu venho pedir que o perdão seja abundante na família, que o amor seja constante e o diálogo uma ponte de recomeço. Afaste para longe das famílias brigas, discórdias, desavenças, infidelidade e enfermidade. Nesta manhã peço, Senhor, afastai para longe todos os ataques do inimigo contra a família e, de modo particular, por estas pessoas que, em minha família, precisam de oração. Sagrada Família de Nazaré, santificai e protegei a minha família. Rezo, Senhor, pelos pais, pais biológicos, pais adotivos, que vivam verdadeiramente a missão da paternidade. Pai nosso, que estais no céu, santificado seja o vosso nome. Venha a nós o vosso reino, seja feita a vossa vontade, assim na terra como no céu. O pão nosso de cada dia nos dai hoje. Perdoai-nos nas nossas ofensas, assim como nós perdoamos a quem nos tem ofendido. E não nos deixeis cair em tentação, mas livrai-nos do mal. Amém. O Senhor esteja convosco, Ele está no meio de nós. Que a bênção de Deus Todo-Poderoso recaia sobre a água, a roupa dos enfermos, principalmente a família e os pais. Em nome do Pai, do Filho e do Espírito Santo. Amém. Sagrada Família de Nazaré, santificai e protegei a minha família. Amém.
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3: 6 e 5.

0: azar de porta fora, né?
1: Ah, Zumbi, mas essa hora já tá arrependida, sabe que tudo foi um sonho?
0: Sei não, rapaz, a mulher tava virada numa mula brava, era coisa pra todo lado.
1: Era mesmo, Zumbi?
0: Rapaz, só eu sei, viu?
1: Esquenta não, Zumbi, esquenta não. Casamento é assim mesmo, uma hora tá de um jeito, outra hora tá de outro.
0: Pois é, né? Deus disse, casarás e feliz serás. Aí o diabo entrou pelo meio e completou, depois se arrependerás.
1: Bora lá, Zumbi, tocar modão então pra ficar bom.

0: Vamos lá, Gilmar, tocar modão.
1: Bora embora, bora tocar modão. Mas antes vamos aplaudir, né, Zunguia? A nossa equipe e os nossos ouvintes. Muito bom, vamos começando o programa com João Paulo e Daniel, Fazenda São Francisco. Depois o César e...

0: No Só Modão, Moda Bonita, do Christian e Ralph, Olhos de Luar. Antes tivemos o Parada Firme em Jesus, A Cruz. Vamos para o nosso primeiro intervalo, a gente volta já já. Pera nós aí.
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2: 6h27.
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4: É o Só Modão com você. É muito bom saber que você está aí ouvindo a gente. É um prazer enorme. Nosso abraço aos amigos que nos ouvem lá na zona rural. Alô vocês das chácaras, dos sítios, da roça, sempre ouvindo o Só Modão. Muito obrigado pela audiência. É o lavrador, é o homem do campo, tão importante para toda a nação, né? O homem do campo tem uma importância muito grande para todos nós, porque é ele quem cuida da terra, quem planta, quem colhe e faz chegar o alimento até a nossa mesa. Então, nosso abraço, muito obrigado pela sua companhia. Vamos seguindo? Chitãozinho e Chororó chega agora com Fogão de Lenha, depois o Falcão e Josué com a Gaiola da Ilusão.
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0: No Só Modão, Nestor e Nestorzinho, Relógio Quebrado. Tivemos também o Liu e Léo com o Ipeio Prisioneiro. Vamos tomar um cafezinho, Zunguinha?
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0: Só Modão. Não espanta a mutuca, não, a gente volta já.
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3: 6h49.
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4: Gilmar Azevedo. Maravilha, é o Só Modão com você. Abraçando aos amigos da construção civil, os pedreiros, carpinteiros, pessoal da hidráulica, né?
5: Exatamente, tem o pessoal também que mexe com a eletricidade, o pessoal que faz a pintura.
4: Isso mesmo, todos ligados à construção civil. Muito obrigado pela sua audiência.
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4: Seguindo tocando modão, Sérgio Reis, Chico Mineiro, depois o Carlos César e Cristiano.
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0: Moda bonita do trio Parada Dura, Último Adeus. Ouvimos também o Mato Grosso e o Matias com Falso Juramento.
1: Gilmar Azevedo.
0: É só modão bonito, daqui a pouquinho a gente tá de volta.
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5: 714.
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7: Maravilha, maravilha, eu Só Modão com você. Vamos continuar tocando modão. A Ananinha fecha a barguinha para nós ouvir agora Milionário José Rico, Escravo do Amor. Depois, o Chico Rei e o Paraná.

0: Jean e Giovanni no Só Modão, Meu Coração Só Quer Você. Antes, o Liu e Léo cantaram para nós o IP e o Prisioneiro. Vem aí mais um intervalozinho e a gente volta daqui a pouquinho. Pula na água, jacaré.
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2: 7h36.
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4: Pronto, pronto, já estamos de volta com o Só Modão no seu fim de semana. Um sábado espetacular para todo mundo, para vocês que estão ouvindo nós. É fim de semana, né? Tem gente que trabalha até o meio-dia ainda, mas tem gente que já está de folga. Está de boa, ouvindo, curtindo as modas bonitas aqui do Só Modão.
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4: E aqui o modão não para. Vem aí João Mineiro e Marciano, a pretendida, logo depois o do Duca e o Dalvan. Só...

0: Só Modão, Gilberto e Gilmar, Assino com X. Tivemos também o Zezé de Camargo e Luciano, Meu Destino Te Escolheu.
1: Gilmar Azevedo.
0: Aqui só toca moda boa. A gente volta daqui a
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2: 8 e 3.

Olá, amigos e amigas. Estamos mais uma vez juntos para recordar e curtir os maiores sucessos do Rei Roberto Carlos. Eu sou Roger Pires e juntos vamos fazer uma viagem no tempo com os grandes sucessos do Rei.

A você que está com a gente no Emoções de hoje, nossos agradecimentos pela companhia. O Rei continua cantando para você.

No Emoções, você ouviu Roberto Carlos cantando Quando a Gente Ama. Agora uma pausa para o intervalo e a gente volta em instantes. Okay.

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10: 8h25.
11: Estamos de volta com Emoções, Roberto Carlos e seus maiores sucessos.
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11: Lady Laura.
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1: Roberto Carlos cantou pra gente: Quero que vá tudo pro inferno. Vamos fazer mais um intervalo e já já estaremos de volta.
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6: 8h49.
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1: Bom dia pra você que tá aí curtindo a nossa Espacial FM, muito prazer, eu sou Igor Araújo e a partir de agora trazendo o nosso programa Amanhã é Nossa. É muito bom ter você aqui na nossa audiência, sejam todos bem-vindos, primeiro domingo do mês de agosto, né? Que maravilha, iremos juntos até o meio do dia, levando a emoção da música aqui na frequência 105. Bom dia! Aqui, ó, é Alto Astral!

0: Manhã é nossa, é muito nossa. É bom demais te fazer companhia nesta manhãzinha de domingo, 2 de agosto. Seja bem-vindo, viu? Seja bem-vinda. Onde quer que esteja sintonizado com a gente, nós agradecemos o carinho, nós agradecemos a audiência. Nós vamos fazer o intervalo e já já estaremos de volta com muito mais. Não saia daí.
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0: Bom dia, bom dia, bom dia. Você na sintonia da Espacial FM 105.5, acompanhando o nosso programa Amanhã Nossa, neste domingão maravilhoso. Onde quer que esteja, né? Um grande abraço, viu? Ó, iremos juntos até o meio do dia. É isso mesmo. Você me fazendo companhia e eu também te fazendo companhia. Bom domingão. Bora lá. Trazer mais uma saudade. Eduardo Costa. Pronto. Falei.

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2: 105.5 Rádio Espacial FM, já de volta, né? Bom dia pra você na sintonia, bom domingão, pessoal das comunidades rurais, das cidades vizinhas, o pessoal que tá no aplicativo da nossa Espacial FM, bom dia. 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Bora lá, trazer mais uma? Zezé de Camargo e Luciano. Cada volta é um recomeço. É saudade na Espacial.

0: É música atrás de música, saudade, sucesso. Aqui é assim, é um mix de músicas pra você, ó, matar a saudade sempre. Intervalo chegando e daqui a pouco a gente volta.
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2: Olá! Bom dia! É o nosso Amanhã Nossa, domingão maravilhoso! Espero que você esteja bem, tá bom? Que seu domingo seja um domingo espetacular, com muita saúde, com muita paz, harmonia, amor, prosperidade sempre. E claro, sintonizados com a gente aqui na nossa Espacial FM, dando prosseguimento, trazendo mais sucesso. João Neto e Frederico, meu anjo!

0: O sucesso você já sabe, né? É aqui, mais um intervalo e já já a gente volta.
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2: Sempre, sempre, sempre, sempre, sempre com você. Espacial FM, onde quer que esteja sintonizado com a gente, um bom domingo. Muito obrigado pelo seu carinho, muito obrigado por sua sintonia, você acompanhando o nosso programa O Amanhã Nosso. Tá me dando uma carona? Um abraço pra você, viu? Muito obrigado pela carona, você que tá trabalhando nesse exato momento, é caminhoneiro, tá no tapetão, tá sintonizado com a gente. Bom dia! Daqui a pouco tem almoço, né? Mas continue com a gente na nossa Espacial FM. Bora lá, trazer mais uma. Felipe Araújo, com a participação dele, Ferrugem, Atrasadinha.
3: Felipe Araújo, de um jeito um tanto quanto diferente. Mais ou menos assim, ó.

0: Você sintonizado nesta manhã aqui na nossa Espacial FM. Bom domingo! Você curtindo a nossa programação feita por ele, claro, Ricardo Alexandre, o programador. É mais um intervalo que vem chegando, hein? Daqui a pouco a gente volta!
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1: Domingão na nossa Espacial FM. Bom dia pra você que tá aí marcando aquela presença. É mais um bloco do nosso Manhã Nossa. Hoje é comigo, hein? Igor Araújo te fazendo companhia até o meio do dia. Um abraço pra você que está sempre conectado aqui na nossa Espacial. Bora lá, vamos de música. Pessoal quer conferir música, né? Ó, e esse bloco musical, meus amigos, o que tem de sucesso, de saudade nesse bloco musical. Confere aí, ó. Matheus e Cauã abrindo esse bloco. Cerveja, sal e limão.

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4: Nas manhãs do seu domingo, tem o nosso programa, o Amanhã é Nossa. Seja bem-vindo, viu? Seja bem-vinda. Você que está chegando agora, você que sintonizou na nossa Espacial FM, é maravilhoso ter você na sintonia com a gente. Obrigado, viu? Obrigado pelo carinho, obrigado por sua audiência e dando prosseguimento aqui o nosso programa Amanhã Nossa, trazendo agora Léo Magalhães. Saudade! Oi!

0: esse bloco musical aí, ó, Pet Shop Boys. Tivemos também, ó, a saudosa Marília Mendonça, Thiago Carvalho, né? Ah? E agora, Henrique e Diego, Suíte 14, com participação de MC Guimê. É um bloco de saudades aqui no nosso Amanhã Nossa. É mais um intervalo que vem por aqui e daqui a pouco estarei de volta.
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9: Sim. Olha nós aqui de novo. Amanhã é nossa. Espacial FM. Maravilhoso domingo pra você que tá tomando aquele café. Almoço de domingo é como eu sempre digo. É sempre mais tarde, né? Dá aquela fomezinha, a gente enterte ali com aquele cafezinho, né? Vai beliscando ali aquele biscoitinho, aquele pãozinho pra esperar o momento do almoço. Então um abraço pra você que tá aí naquele cafezinho pra forrar o estômago, esperando o almoço e sintonizado com a gente. Bom domingo! Vamos matar a saudade? João Bosco e Vinícius, Chora Me Liga!

0: Gostou desse bloco musical, hein? Programa diferenciado aos domingos na nossa Espacial FM. Então, ó, muito obrigado pelo seu carinho. Intervalo, mais um, e daqui a pouco tem muito mais.
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1: É muito nossa! Amanhã é nossa! Excelente domingão! Minha amiga dona de casa, a senhora que já está aí nos preparativos, pensando no que fazer para o almoço, né? Um abraço, viu, para a senhora que está sintonizada com a gente na nossa Espacial FM. Para você que está aí trabalhando, muita gente hoje trabalha, né, no domingo, mas conferindo a nossa programação de domingo especial, nós só temos a agradecer o carinho, né? Iniciando graças a Deus, praticamente mais um mês, hoje 2 de agosto. Que esse mês seja repleto de saúde para todos nós, de felicidades, de alegrias e de grandes conquistas, tá bom? É o que eu desejo para você, amigo ouvinte, e para sua família. Bora lá, trazer mais uma. É Espacial. Amanhã é nossa!

0: Gente, chegando ao final de mais um programa na nossa Espacial FM, o Amanhã Nossa vai ficando por aqui. Eu agradeço a sua audiência, eu agradeço o seu carinho, desejo a você uma tarde espetacular de domingo e não vá se esquecer, hein? Amanhã, segunda-feira, 3 de agosto, estaremos juntos novamente, porém outro horário, né? A partir das 16 horas, ou seja, 4 horas da tarde, trazendo o nosso sertanejo bom demais. Então, ó, um grande abraço, aproveite o domingo e até a segunda. Valeu, moçada. Tchau.
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4: Meio-dia e 6.

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1: Opa, mais um super final de semana, nós estamos de volta, trazendo mais uma edição do nosso Paradão Sertanejo. Pois é, vamos trazer para você só as melhores, e na edição deste final de semana tem Murilo Rufi, tem Ana Castela, tem Matheus e Cauã, e para começar tem Elis Just, Cowgirl.
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0: Na edição deste final de semana do nosso Paradão Sertanejo, Zezé de Camargo, irmão da Lua, amigo das estrelas. Fica ligado aí, eu volto já já, hein? 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
2: Meio-dia e 27.

0: quem? 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

0: O nosso Paradão Sertanejo deste final de semana, trazendo Matheus e Cauã, com participação de Luana Prado, Admita. Pois é, vou admitir que eu vou pro intervalo comercial e eu volto já já. Fica ligado aí, viu?
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7: Meio-dia e 48.
8: Já de volta com o nosso Paradão Sertanejo e as melhores para você. Quem marca presença aqui agora é Cleiton e Romário, com participação de Zé Neto e Cristiano. Não namora.

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0: Olha, chegando ao final do nosso Paradão Sertanejo, trazendo a última de hoje, Gustavo Lima e Luiz Fonsi, Vagabundo. Pois é, o nosso Paradão Sertanejo deste final de semana vai ficando por aqui. Volta na próxima semana, no próximo final de semana, sim, com a gente aqui ligado com você, tá bom? Nosso muito obrigado aí pela sua audiência, pelo carinho de sempre. Fiquem ligados aí na programação que tem muita coisa boa pra rolar ainda, viu? Forte abraço, fiquem com Deus e semana que vem a gente se encontra. Tchau, tchau.
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2: 1:08.

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3: Fala aí, meus amores. Começando bem demais aqui o nosso Pegada Sertaneja de hoje. Que prazer, que satisfação estar aqui juntinho com você. Eu sou Paulinha Esteves e a gente segue junto nas próximas horas com uma seleção mega especial de muito modão chonado, muita moda boa aqui no nosso Pegada Sertaneja que tá só começando. E falando em começando, a gente abre a programação aqui ao som de Cristiano Araújo.

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1: Guilherme Santiago.
2: Marília. Ai, loirão. Vamos judiar desse povo.

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1: Paula Matos cantando bem demais, pegada sertaneja aqui na sua rádio preferida, tocando todas. A gente vai para um break, volta daqui a pouquinho com mais hitzera na programação.
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2: 1h34.
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3: Já estamos de volta por aqui, toda a cidade curtindo, toda a cidade ligadinha. Pegada sertaneja, tá chegando pra você o som do...

0: Mato Grosso e Matias! Eita, coisa boa, que clássico gostoso que você curtiu aí, né? Relembrando sucesso aqui no Pegada Sertaneja. A gente vai para um rápido break e volta daqui a pouquinho. Não sai da sintonia, chora, viola!
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5: 12:07.
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7: É isso aí, Brasil, de volta com as melhores pra você na programação. Aumenta mais o som aí, tá chegando Marcos e Belo.

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3: 2h32.
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4: As melhores do Brasil pra vocês de volta. Pegada Sertaneja aqui com a Loira Sorriso, Paulinho Esteves. Vamos nessa, tá chegando Marília Mendonça.

0: Zenete Cristiano passando por aqui, fechando a nossa sequência. Daqui a pouquinho a gente tá de volta com muito mais Pegada Sertaneja pra você. Não sai da audiência, fica ligadinho aí.
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3: 12h52.
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5: Já estamos de volta. Falei que era rapidinho. Pegada sertaneja com muito mais sucesso. Tá chegando o som de Kleber e Cauã, R$200. Ah.

0: isso, hein, Kleber?
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0: o som do Felipe Araújo, Você Não Vale, com o Japinha Conde, que a gente fecha o nosso programa de hoje. Pegada Sertaneja vai ficando por aqui. Eu agradeço de coração pela sua companhia, pela sua audiência. Beijo, beijo, aquele abraço forte. Tchau, tchau.
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1: 3 e 13.
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3: Oi, gente boa! Estou chegando com seu programa de todo fim de semana. Já está no ar o programa Samba e Pagode. É hora de batucar, é hora de pagodear com a gente. Então aumente o volume e prepare-se para sambar. É o Samba e Pagode, o programa que traz a nossa música brasileira com muita energia e alegria. Eu sou Marcelo Ferraz e vamos estar juntos a partir de agora. Então, vem comigo, vem com a gente.

0: Maravilha, minha gente, é o melhor da música brasileira do samba e pagode. Uma breve pausa, mas não sai daí. Daqui a pouco a gente está de volta trazendo mais para você.
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0: aqui só as melhores do samba e pagode. Uma pausa rápida e já voltamos com mais alegria pra você. Vem aí o intervalo, a gente volta já.
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4: 3:57.
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Bem, galera, com esse sucesso, vamos encerrando por aqui o samba e pagode desse fim de semana. Ah, bateu até a tristeza, né? Mas valeu a sua companhia. Obrigado mesmo por ficar comigo até agora. Um forte abraço e até semana.

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4: 5 e 8.
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2: Olá, gente. Eu sou Márcio Lima e estamos chegando em seu rádio, em seu smartphone, com o programa do Amado e seus maiores sucessos. Vamos começar curtindo um dos maiores sucessos do Amado.

0: Você curtiu mais um bloco incrível com os maiores sucessos do Amado. Vamos fazer uma pausa agora, mas é rapidinho. E já já estaremos de volta com mais sucessos do Amado para você. Não saia da sintonia.
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10: 5h35.
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0: Bem, gente, é chegada a hora de um pequeno intervalo, mas continue ligados, pois rapidinho a gente está de volta com os grandes sucessos de Amado Batista.
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4: 6:05.
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2: Paixão Sertaneja está no ar em mais uma edição de muito romantismo da música sertaneja clássica, a do passado e também a da atualidade. Você vai junto comigo nas próximas horas conferir o que há de melhor na música romântica do ritmo sertanejo. Seja do passado ou na atualidade, vamos rolar para você para tocar o seu coração. Por aqui, eu, Diego Soares, muito prazer e a gente já começa assim. Gustavo Lima, Fui Fiel. Bye.

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1: 6h31.
2: Já estamos de volta com as mais românticas do ritmo sertanejo no seu rádio. É Diego Soares te fazendo companhia.

0: Sucessos de ontem, sucessos de hoje, junto comigo.
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0: Obrigado pelo carinho da sintonia, da companhia, e a gente segue.

0: Ouvimos aí Maria Cecília e Rodolfo, Só de Pensar. Antes, Paula Fernandes e Eduardo Costa, Meu Grito de Amor, Pedro e Thiago, Toque de Mágica e Roberta Miranda, Um Dia de Domingo. Ouvimos também Zezé de Camargo e Luciano, Anjo do Amor. Faço intervalo, daqui a pouquinho tem Henrique e Juliano, Jean Giovanni, Edson Hudson, Cleiton e Camargo. Tudo isso e muito mais aqui, ó, no Paixão Sertaneja.
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6: 76.
7: Já estou de volta. Bora tocar o coração. Você já sabe aonde, né? Então, sobe o volume!

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11: 7h31.
12: Já estamos de volta com as mais românticas do ritmo sertanejo no seu rádio. É Diego Soares te fazendo companhia.
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0: Sucessos de ontem, sucessos de hoje, junto comigo.
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0: Obrigado pelo carinho da sintonia, da companhia, e a gente segue.

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4: 7h55.
5: Tô de volta, menina. Sou eu. Aqui no Paixão Sertaneja. Vem com a gente. Paixão.

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0: E assim a gente fecha a edição do nosso Paixão Sertaneja, agradecendo o carinho da sintonia, da audiência, a sua companhia. Um forte abraço a todos, beijo nesse coração apaixonado do seu amigo Diego Soares. Tchau, gente!
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2: 8h31 na Espacial.
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1: Uma das lindas canções da banda 1120. Pra você.

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1: Você nem quis ouvir.
0: Pra você, gostou? Depois do intervalo tem mais músicas pra você curtir aqui juntinho.
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5: Faltando 10 para as 9 na Espacial.
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0: Rima, rima, rima! Eita, que legal! Qual o melhor programa da região?
1: É o programa Algazarra! E não se esqueça disso, cara de cavalo! Olê, Cabongue!
0: Aí!